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1: Essa canção que a gente quer que vocês cantem com a gente, Madrugada Gelada. É assim.

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0: Estou satisfeito, mas quero saber quem é que está mandando aqui na festa do Pinhão. Lá no Rio Grande manda os homens.
1: E aqui também manda os homens.
0: Quem é que manda aí?
1: Aqui no Paraná manda os homens. Lá na minha casa também quem manda é o homem. E agora aqui hoje eu vou mostrar pra você.
0: Não tava te ouvindo, fala de novo.
1: Que quem manda aqui são os homens, eu vou mostrar pra você.
0: Tá,
1: escuta aqui.
0: Deixaram a mulherada pra mim. Deus do céu.
1: Eu vou convocar todos os homens presentes nessa festa agora. Pra nós mostrarmos uma vez por todas que as mulheres são bonitas, também cantam bem, mas os homens gritam mais forte do que as mulheres. Só. Ah não, vamos ver então. Só os homens agora comigo cantando em a rua assim.
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0: Que vocês acharam, mulherada? Olha, realmente vou vir embora pro Paraná. Aqui quem manda é a mulherada, olha só. Quero, vou te mostrar agora. Seguinte, mulheres, moças, mocitas, moçonas, mulheres, vocês sabem que vocês são as coisas mais importantes na nossa vida. Eu vou me ajoelhar aqui agora. Mas o seguinte,
1: não,
0: eu quero ver só vocês, mulheres, dando um grito de guerra, mais um grito bem forte, para nós tapar de vez a boca desses homens aí, para mostrar que as mulheres estão tomando conta do mundo. Só as mulheres gritando comigo!
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0: Eu não sei, diz que tinha homem por aí.
1: Realmente.
3: Deu problema.
0: Mas tu sabe que as mulheres não são assim tão má. As mulheres vão dar uma chance pra vocês, homens, que estão fracos na barbaridade. Vocês, homens, querem gemer por baixo ou gemer por cima? Fazer o contrário, eu já caí perto. Quero ver as mulheres gritando e os homens gemendo que perderam. Todo mundo junto, assim.
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6: Ai, Natal.

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1: Segura o hit.
2: Guilherme Benuto, Ana Castela
3: e Adriano Ru.

0: 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Obrigado.
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0: Está legal, galera.
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2: Uma salva de palmas, Mari Fernandes!
0: Obrigado, gente!
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0: Obrigado!
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0: Bora!

0: vale não, viu?
1: Valeu, Boninho!
2: Obrigado, gente.
0: E aí, Arnaldo?
1: Obrigado.
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1: Simone!

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3: A

0: obrigado. Esse encontro não poderia deixar de existir.
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2: Marcos e Belucci
0: e Guilherme Benuto.
2: Prazer.
0: Bora. Cebola.

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2: 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Muito obrigado.

0: Uma salva de palmas para eles aí!
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4: Diego, muita gente acha que ter sorte na vida é ganhar dinheiro, é ter carro do ano. Não é nada disso, é isso aqui, ó.

0: Sortudo sou eu.
1: E eu também.
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puedo hacer. Galera, é isso aí. Olha só, veja bem. DVD do Tiba Variedade. Outro momento melhor não poderia ser. Eu quero deixar registrado aqui. Meninas, prestem muito bem atenção no que eu vou dizer agora. Eu fiz uma grande descoberta. É verdade. E os homens vão concordar. Toda mulher aqui, nessa noite de hoje, a partir de agora, se considere absolutamente e totalmente gostosa! E agora, a gente vai deixar registrado de vez esse hino de nós mulheres. Chegou a vez de nós darmos o nosso troco. E toda mulher que se disser gostosa nesse momento, vai jogar a mão pra cima assim comigo. Joga a mão pra cima.

0: Obrigado, gente.
1: Incrível.
0: Obrigado, meu parceiro.
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0: salva de palmas pra Luísa,
1: Matheus e Cauã.
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0: Obrigada, meus amigos, que honra.
1: Obrigado você.
0: Obrigada, obrigado.
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1: Diego, Vitor Hugo, Duelipe.

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0: Obrigado, Diego. Vitor Hugo.
1: Obrigado, Bruno Marrone, por aceitar o convite e cantar essa moda linda com a gente.
2: Alô, meninos. Sucesso pra vocês.
1: Ô, moçada.
3: Obrigado a vocês, viu?
0: Muito obrigado.
1: Obrigado.
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1: Você vai.

0: Ah, não, já sou ele! Você que é o JL.
1: Lá em casa, só dá mais...
2: Dois, três...

0: Matheus e Cauã.
1: Guilherme Menuto.
2: Deu rolo em Goiânia.

0: Porteira para trás. Realmente.
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0: Salve de palmas, Murilo Huck.
1: Obrigado, Goiânia.
0: Que pancada, bebê.
1: Que pancada, bebê.
0: Você tá doido?
1: Essa música é boa demais.
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0: demais.
1: Obrigado, Juninho.
0: Deus abençoe.
2: Obrigado, gente.
3: Meu Deus do céu.
0: Que alegria, povo.
4: Diretamente de Belo Horizonte, Luan Cine 2.0. Pãozinho no céu, vai.
5: E

0: só joga a mão e faz barulho, vai!
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0: Obrigado de todo o coração. Foi um prazer imenso.
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0: Simone Milegis!
1: Obrigado, Manu!
0: Samanu!
1: Tchau, gente! Obrigado!
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0: gostou pode aplaudir. Quem não gostou, aplaude do mesmo jeito.
1: Obrigado, música, gente. 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

0: esquecer. Muito obrigado.
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0: Bota as mãos pra cima.

0: Gracias.
1: Gracias, Argentina!
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0: Mari Fernandes, uma salva de palmas, galera. Mari.
1: Agora eu senti o clima de hit.
0: Que pancada.
1: Não foi, não?
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Valeu, Gustavinho!

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0: parceiro. A gente tem que se cuidar.
1: Você viu que a galera toda aqui cantou a música.
0: Cantou valendo, né, Marcelão? É agora. Vamos fazer essa galera cantar mais uma vez? Vamos lá?
1: Vamos lá.
0: Vamos chamando na palma da mão essa galera então pra cantar junto com o Portal da Serra, junto também com o Tia Barbaridade, essa parceria legal. Porque aqui todo mundo é louco.
1: Mais um pouquinho.

0: sabem cantar sabe. Música.
1: E vamos fazer, pessoal, aí saber um pouquinho da dancinha, né?
0: Vamos ensinar pra eles agora como é que é a dança do Louco Louco.
1: Vamos lá.
0: Hã? Vocês que vão ensinar?
1: Estão tranquilas, é?
0: Muito bom.
1: Então vamos lá.
0: Vamos lá, então.

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1: Vamos fazer de novo.
2: Vamos lá.
1: Fica lá agora.
2: Tá bom, beleza.
1: Eu quero aprender a dança. Vamos lá.

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1: Bom dia, bom dia. Tá no ar o seu Café com Notícia. Que informação chega quentinha. Antes mesmo do primeiro gole, eu já tomei meu café e tô aqui preparada para dar várias notícias. A gente tá aí no período de campanha eleitoral e o bicho tá pegando. Para participar, 47992679038. Vamos para a previsão do tempo, porque daqui a pouco a gente vai saber como está o trânsito e eu tenho fofoquinhas quentinhas para vocês. Bora de previsão do tempo. Hoje teremos uma máxima de 31 graus, exatamente. Você achou que aquele friozinho ia ficar? Achou errado, meu querido. Essa semana teremos um calorzão chegando e aí depois nós temos uma queda brusca na temperatura. Hoje, máxima de 31, amanhã 27, quinta 24, sexta 23, sábado 21 e domingo 19 graus. Mas Joyce, vai chover? Não, a previsão não é de chuva para essa semana, é de sol com muitas nuvens. E no nosso mapa, o que a gente vê aqui, o único local que tem uma precipitaçãozinha de chuva no dia de hoje é na região próxima a Imbituba, Garopaba. Aquela região ali vai ter uma nuvenzinha, uma chuva, mas uma coisa muito breve, muito rápida, tá? Então, nós vamos para temperatura. Balneário 20, Barra Velha 20, Florianópolis 19. Aí nós temos Cerro Alto 19, Brusque 19, Gasparinho Central 20, região do Grande Garcia está com 20 graus. Aí a gente tem mais ou menos todo mundo na faixa dos 20, 19 graus ali. Porto Belo, Bombinhas também. Canelinha e Nova Trento também 19 graus. Tudo mais ou menos nessa temperatura. Porém, nós temos aí a precipitação de chuva, né? Para os próximos dias, tem alguns locais que vai dar uma chuvinha muito leve, coisa de 10 milímetros. E a gente não tem nada de chuvas mais espaças, ok? Então, é isso. Estamos conversados sobre a previsão do tempo desta semana. Pode botar a roupa na máquina, lavar tudo, deixar tudo organizado, que essa semana será de sol e de calor. Somente lá na sexta-feira que a gente tem uma queda de temperatura, a mínima que é de 9 e a máxima de 23. Bora de música? Vamos lá!

vem essa onda de frio e uma queda significativa nas temperaturas entre os dias 21 e 25 de agosto. Segundo a previsão, até quinta-feira, dia 20, áreas do Rio Grande do Sul, Santa Catarina e Paraná vão poder registrar temperaturas máximas de 35 graus, que é o que eu tô falando para vocês que a gente vai ter nesse início da semana. E aí a gente vai encerrar a semana com essa massa de ar polar. Essa mudança já começa a dar sinais ali na quarta-feira, na quinta, e essa frente fria associada com uma formação de um ciclone extratropical deve provocar algumas chuvas e avançar pelo Rio Grande do Sul e outras áreas do sul do Brasil. Então, a gente não tem a previsão de chuva para essa semana, até domingo, né? A gente não tem aqui para Blumenau, para essa região, porém, tudo pode mudar, porque essa onda de frio deve ganhar força depois da passagem da chuva, principalmente no domingo. Então, no domingo é que a gente vai sentir realmente a queda de temperatura e uma chuvinha de repente. As temperaturas mínimas devem ficar abaixo de zero em algumas regiões do sul. Então, se você quiser ir para Gramado, Urupema, vai pegar um friozinho sim. Aproveita! E as campanhas? Ah, eu não vou falar sobre campanha agora não. Vou falar sobre uma notícia boa. Vamos lá. Balneário Camboriú ganhou uma cidade temática dos anos de 1950. Eu mudei de opinião totalmente. Hoje eu tô bem... Ninguém me controla, né? Balneário Camboriú ganhou uma cidade temática dos anos de 1950 com carros clássicos, capela, Las Vegas e atrações inusitadas. O empreendimento, inspirado nas cidades norte-americanas, leva o visitante para 1950 em Balneário Camboriú. Então, vamos passar algumas informações aqui para vocês poderem lá visitar, né? A cidade lá de Balneário, como é conhecida por grandes arranha-céus, teve esse momento aí inusitado. O Roller Town abriu as portas na última sexta-feira lá em Balneário Camboriú, trazendo essa proposta de mistura gastronômica, compras, lazer e atrações temáticas em um único espaço. Considerado um ícone da cultura custom, o centro gastronômico e turístico funciona como uma verdadeira cidade cenográfica e promete encantar os visitantes com detalhes impressionantes. A arquitetura e a ambientação do local remetem às lendárias road trips norte-americanas e aos carros clássicos e a estética retrô, criando um cenário que combina com a nostalgia e as atrações passadas para o público atual. Entre os destaques, há uma mini capela temática inspirada nas tradicionais cerimônias de casamento em Las Vegas, a primeira loja oficial Rat Fink no Brasil e a famosa estrutura virada de cabeça para baixo, além da exposição de veículos antigos e opções para quem gosta de fugir do óbvio. Acho muito legal isso daí. A programação, ela acontece diferente de cada dia da semana e você pode entrar no Instagram Banda Black Chat e Roll the Town para ver a programação do que acontece nessa área. Eu tô vendo algumas fotos aqui enquanto eu falo com vocês. Olha, é muito legal. São carros muito antigos. O lugar é lindo. Parece que você tá assim meio que num velho oeste, assim. Muito legal mesmo. Visitem. Não esqueçam de visitar. Bora de música!

chegando neste exato momento aqui no Café com Notícias. E a gente não tem muitas novidades, né? Porque nós estamos no início da semana, a gente só teve alguns jogos aí do campeonato da Série B, a Copa Sul-Americana. Amanhã a gente vai ter Atlético Mineiro, Bragantino, Torque e Tigre. Aí pela Copa Libertadores a gente vai ter Cerro Porteño, Palmeiras, Coquimbo Unido, Platense, Flamengo e Cruzeiro. Todos os jogos iniciam a partir das 19 horas. Mas a gente teve jogos ontem, né? E a gente teve Inter e Remo, que empataram em 1-1. E hoje, às 19 horas, a gente vai ter Fluminense e Independiente Rivadavia, que começam às 19 horas o jogo. Depois a gente tem campeonato da Série C, Série B. E aí é isso, minha gente. Poucos jogos para falar hoje, mas amanhã a gente vai ter alguns jogos acontecendo aí no campeonato. Mas o Corinthians confirmou a renovação do Memphis Depay. A expectativa é que o atacante esteja no CT Joaquim Grava na manhã dessa terça-feira para ser reintegrado ao elenco do Fernando Diniz. Ele que mora numa mansãozinha, né? Que a gente já falou sobre isso aqui. Tem aí umas regalias que o Corinthians paga para ele. E ele foi contratado novamente. A expectativa é que o atacante de 32 anos esteja hoje de manhã, na terça-feira, para a reintegração junto com o elenco. Aqui está escrito que está subindo a documentação, e o momento que o sistema subir a documentação, ele vai assinar, afirmou Osmar Stabile, né? Em uma entrevista concedida na noite de ontem. Então, é isso, teremos Memphis. Sobre a NFL, foi divulgadas as atrações do show do intervalo do primeiro jogo da Liga no Rio. Será Rick Martin e Pedro Sampaio. Rick Martin, eu sei quem é. Agora, o Pedro Sampaio, não faço ideia. O artista carioca e o cantor porto-riquenho vão se apresentar na partida entre o Baltimore Ravens e o Dallas Cowboys, no dia 27 de setembro, no Maracanã. Muito bem, e os técnicos Valês e Defensa Justiça trocam socos após a partida na Argentina. Essa foi a confusão que aconteceu no campeonato argentino. Guilherme Barros Coleto, técnico do Vélez, e o Júlio Vaccari, treinador do Defensa, protagonizaram uma grande confusão no fim da partida entre as duas equipes na última segunda-feira, vulgo ontem, pelo campeonato argentino. Após o apito final, os caras entraram no túnel e meteram bronca. Começou uma gritaria, soco, chute, foi uma loucurada. Os dois caíram no chão, os jogadores das comissões técnicas correram em direção ao túnel para tentar separá-los, mas houve troca de empurrões e foi aquela situação que a gente já conhece, que a Argentina gosta, né? De briga, né? Então é isso, por hoje é só sobre as nossas notícias desportivas. Vamos de música, daqui a pouco a gente volta.

Voltamos e agora nós vamos falar sobre a campanha do governo de Santa Catarina, que começa com estratégias totalmente distintas e o foco em obras entregues e visita em bairros. A campanha eleitoral começou no domingo com estratégias totalmente diferentes entre os candidatos ao governo do estado. O foco são as obras entregues, roteiros em bairros afastados e o apelo às imagens de presidenciáveis. E aí, tu já fez a tua escolha? Tu já ouviu a proposta dos candidatos a governador do estado de Santa Catarina? Então, essa campanha arrancada para a corrida dos votos já começou a todo vapor. A campanha nas ruas e nas redes sociais já começou no domingo e a busca é para convencer 5,7 milhões de eleitores catarinenses a incluírem esses números entre os que serão anotados, na colinha e apertados na urna eletrônica no dia 4 de outubro. Na eleição para o governo de Santa Catarina, a virada na corrida pelos números no voto dos eleitores simboliza também a largada de umas estratégias de campanha. Jorginho Melo, João Rodrigues, Gelson Merizio revelam que a estratégia busca explorar realizações dos políticos nos cargos ocupados por eles, além de ligações com lideranças nacionais, como os presidenciáveis Flávio Bolsonaro, no caso do Jorginho, e Lula com a chapa do Merizio. Aí a gente tem algumas propostas aqui, né? Entregas do governo, Jorginho Melo, que é o principal caso, que deve ser a Via Mar, que é a rodovia paralela a 101, no trecho entre Biguaçu e Joinville, que é pensada para reduzir os congestionamentos na rodovia federal. A via teve o edital e a solicitação para o primeiro lote lançado em junho, e é uma das principais apostas do governo Jorginho para a campanha eleitoral. Já a gente tem aí o Gerson Merizio, né? Deixa eu dar uma olhada aqui no que ele vem de proposta. Gente, não, esse cara eu já falei ontem aqui, esse doido. Vamos falar do João Rodrigues. O trabalho dele como prefeito foi muito bom, então ele tá usando isso na campanha dele, né, sobre o que ele fez como prefeito, e tá visitando os moradores e as lideranças comunitárias, e como isso tem feito um efeito positivo do trabalho do prefeito de Chapecó, né? Já para quem não sabe, o João Rodrigues foi eleito prefeito de Chapecó e fez um belíssimo trabalho lá. As primeiras semanas de campanha, ele deve dividir espaço entre visitas e cidades como Palhoça, São José e Blumenau. As gravações dos primeiros programas eleitorais para rádio e TV já estão roteirizados e irão acontecer logo. Eu ia falar do excelentíssimo, na verdade, né? Esqueci de pausar a música aqui, gente, peraí. Do excelentíssimo candidato do PCO, o Bruno Dias, aquele que quer acabar, né, com os militares. Tem um pessoal bem, bem fora da casinha, né? Que vem com umas propostas muito, que a gente vê, assim, realmente totalmente inconstitucional, né? Mas, enfim, cada um tem a liberdade para promover e divulgar o que acha certo. Já o Gelson Merizio, do PSB, ele vai em confronto com os números e respaldo, né, do Lula, né? Porque ele está ali coligado com Décio Lima. Então, ele faz as propostas deles vinculadas a todas as propostas realmente feitas pelo Partido dos Trabalhadores. Já o Ralph Zimmermann, do PRD, usa as redes sociais e os debates para poder aproveitar ao máximo dos espaços e poder sair dessa última pesquisa, que ele está aí alcançando somente 2% nas pesquisas. O Ralph Zimmermann é um cara que fez toda a documentação e a divulgação no Ministério Público
na época da Covid contra o governador Carlos Moisés. Já o Bruno Dias, a gente tinha falado ontem sobre ele ali, ele tem uma campanha totalmente voltada ao fim da TV Globo, quer acabar com a polícia militar, quer um aumento salarial de 7.500 para todo mundo. Aí a gente tem a Laís Schaud do UP, né? UP, para mim é UP. Né? Atos de rua, divulgação de programas. É mais ou menos isso que está acontecendo aí entre os candidatos a governador. Daí depois a gente tem o Rambo, né, que é o Marcelo Brigadeiro, que está aí nos debates nas redes sociais e tem batido muito, né? Tanto no Jorginho quanto no João Rodrigues, né? Ele que trabalhou, como assessor na época. Do ex-governador, esqueci o nome. Olha que coisa maravilhosa. Eu tô com a imagem do governador na minha cabeça, esqueci o nome dele. Mas ele tava. Carlos Moisés. Acabei de falar dele e esqueci o nome. Então, o Marcelo Brigadeiro trabalhava com Carlos Moisés e também aposta aí nas campanhas vinculadas ao Renan Santos, já que o nosso querido Rambo. É do Missão. Depois a gente tem o Marcos Sodré, do PSTU, que tem material em organizações e críticas ao governo, e também não tem nenhuma proposta aqui que eu acabei abrindo para ler antes de falar com vocês, mas não tem nada muito diferente do que os outros candidatos referente a acabar com a Polícia Militar, acabar com o STF, essas coisas assim. Bora de música? O que que vocês acham? Vamos ouvir uma musiquinha, vamos.

0: Galera, tá rolando uma brigaceira nas redes sociais. Eu adoro época de política, campanha eleitoral, porque é um apontando o dedo pro outro e ninguém olha pro seu umbigo, né? É uma maravilha. Mas vamos falar de Laura Cardoso, essa ícone da TV brasileira, com mais de 70 anos de carreira, faleceu hoje aos 98 anos. Ela que tem uma extensa lista de novelas na televisão brasileira, morreu essa madrugada. A gente não tem maiores informações ainda, mas ela é uma grande estrela e infelizmente acabou vindo a falecer nesta manhã. Vamos para Gaspar, até me afoguei aqui para falar de Gaspar. Trabalhadores entraram em greve e o transporte coletivo na cidade pode ser paralisado. Eles estão em estado de greve desde sábado, pelos trabalhadores, né? Estão desde sábado em estado de greve. Porém, parece que essa semana é para se resolver. Caso não se resolva, o transporte coletivo de Gaspar vai ser paralisado. Então, essa é a informação que a gente tem segundo o Sindestrancol, né? Que é o sindicato dos empregados das empresas permissionárias do transporte coletivo urbano de Blumenau e região. A empresa Expresso Presidente descumpriu os prazos assumidos. Então, os trabalhadores entraram em estado de greve e o transporte coletivo de Gaspar pode ser paralisado a qualquer momento. A empresa Expresso Presidente descumpriu todos os prazos assumidos e apresentou sua proposta um dia antes da Assembleia, contemplando apenas dois pontos das mais de 80 reivindicações, o que é considerado totalmente insuficiente pela categoria, relatou a nota. Então, a data base da categoria do dia 1º de julho e a negociação deve considerar uma convenção coletiva que deve ser aprovada aqui em Blumenau. A empresa e a Prefeitura Municipal de Gaspar foram oficialmente notificadas da decisão no dia de ontem e eles têm um prazo de 72 horas para ocorrer a resolução, na verdade, né, desse problema. Mas será possível ocorrer aí protestos e paralisação do transporte coletivo da cidade de Gaspar. Vamos de música.
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0: Voltamos e voltamos para falar sobre os diques de Blumenau que passam a operar com 100% da capacidade contra alagamentos. Para situações de emergência, 59 abrigos municipais foram vistoriados e estão preparados para receber os moradores. Aí eu vos lhe pergunto, isso é matéria de um portal. Aí o prefeito vem e diz que tá tudo certo, que tá tudo tranquilo, calmo, sereno, vamos fazer outubro, vamos investir, vamos fazer... Não tá errado? Tá errado, né? Eu não tô pensando errado, né? Os diques de Blumenau agora vão operar com 100% da capacidade. As melhorias realizadas nas estruturas utilizadas para reduzir o risco de alagamentos. Bom, as medidas ocorrem também diante da previsão de atuação do fenômeno El Niño durante o segundo semestre, período que pode favorecer episódios de chuva mais frequente e volumosa no sul do Brasil, aumentando aí a atenção para ocorrências como alagamentos, enchentes e deslizamentos. Os diques Santa Clara, Fortaleza e 25 de Julho recebem novas bombas, inversores de frequência e transformadores, além de serviços de manutenção preventiva e corretiva. Blumenau tem 59 abrigos vistoriados para as possíveis enchentes. Também estão disponíveis 400 kits de emergência para distribuição em caso de necessidade. Ou seja, eu tenho razão, gente. Eu tenho razão. É isso aí, vamos de música.
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0: Isso.
1: Voltamos e voltamos a falar sobre um bandido. Bandido, né, gente? Que foi assassinado, não, neutralizado. Vamos usar essa palavra, neutralizado. Após tentar estuprar uma menina, uma adolescente aqui em Blumenau, ele que tinha um histórico chocante de crimes. Documentos obtidos com exclusividade por um portal mostram que o Maicon Paulo da Silva, de 34 anos, estava foragido desde 2013 por emboscar a tiros o carro de uma mulher e de uma menina de 11 anos em Rio do Sul. Já havia baleado também um policial militar e era tratado pela Polícia Civil como um alvo que exigiria equipe patrulha de selva. O cara era tipo o Rambo. Um MacGyver, digamos assim, que quando ele entrava no mato, ninguém pegava ele. Bom, pelo que eu li da notícia aqui, esse cara deve ter um tinha, né? CPF cancelado. Tinha um parafusinho a menos e ele acabava perseguindo mulheres e ele ficava...

assediando essas mulheres, dizendo que enquanto ela não namorasse com ele, ele não ia parar, que ele estava ficando louco e a culpa era dela. Então ele preparou uma emboscada para uma mulher lá em Rio do Sul e uma criança de 11 anos, tá? E ele tinha essa condenação e ele também foi pego pela polícia militar numa caçada. Ele atirou no policial militar e ele estava desde 2013 fugido. E aí ele veio parar em Blumenau. Veio parar em Blumenau e o que que aconteceu? Começou a namorar com uma blumenauense. E aí essa menina chegou para a mãe e falou que ele estava tentando estuprá-la. E a mãe, não sei se mãe, né? Genitora, digamos assim, né? Genitora. Acabou falando que para a menina que todo mundo erra, né? Que a coisa era meio que culpa dela e tal. E essa menina foi para a escola, falou com o coordenador da escola, e o coordenador da escola teve a melhor conduta esperada por um coordenador de uma escola. Chamou a polícia, conversou com a polícia, e aí a polícia foi atrás do cara. Ele é um cara que ele fica com uma obsessão, assim. Eu ia usar uma outra palavra, mas a gente tem que usar, às vezes, palavras mais calmas, tranquilas, né? Ele fica em cima das mulheres até ele conseguir o que ele quer. E, infelizmente, ele quase conseguiu abusar dessa adolescente aí. E entro novamente no assunto aqui que as mulheres têm que ter mais cuidado com quem elas colocam dentro da casa delas, né? Eu acho que quando a gente é mãe, a gente tem uma responsabilidade sobre os filhos. A responsabilidade é nossa, por educar, por ser um adulto responsável, ter escolhas corretas, por mais que às vezes a gente eduque de uma forma muito rígida, né? Mas eu acredito que é melhor do que a gente deixar os filhos aí jogados, né? Então, eu falo, repito, inclusive nas minhas redes sociais, que as mulheres têm que ter mais cuidado com quem elas colocam dentro de casa. Não é alecrim dourado, gente. Não existe presente de Deus. Todo mundo tem falhas. Nós somos seres humanos. E a gente erra, né? E às vezes a gente escolhe a pessoa errada para se envolver. Mas colocar dentro de casa com uma filha adolescente, aí já é burrice. Me desculpa. Eu sei que tem muitas mulheres que se separam, que conhecem homens incríveis e voltam a ter uma família. E espero que todas as mulheres tenham essa possibilidade aí, mas tem que ter mais atenção, gente. Tem que ter mais atenção. Não é colocar qualquer cara que aparece aí sem ele nem beira dentro da tua casa com uma filha adolescente ou com um filho, né? Para ter um exemplo ruim dentro de casa. É sobre isso, gente. Falei demais. Vamos ouvir música.

0: e voltamos para falar que agora a gente vai falar sobre o trânsito, que o Neri deu uma atrasada, a gente também vai atrasar. É assim, gente, aqui o negócio funciona desse jeito. Então agora a gente vai ouvir o trânsito da cidade de Blumenau. Bom dia, Neri!
1: Muito bem, Joyce, bom dia para você e para toda a nossa audiência. Chegando nesta terça-feira, dia 18 de agosto de 2023, com mais informações do trânsito. Bastante trânsito movimentado na região central da cidade, Rua 7 de Setembro, também Avenida Beira Rio. Você que circula na região da Escola Agrícola, também Benjamin Constante, Água Verde, na frente, Geochete, General Osório, bastante movimentação também. Via Expressa, Ponte do Tamarindo. Bastante congestionamento nesta manhã. E você das Itupavas, trânsito lento na região do aeroporto, muita paciência para você que vai circular por aí também. Você do Garcia, região do Amazonas, também na Hermann Rucher, pontos de congestionamento, realmente próximo ao batalhão, 23º Batalhão de Infantaria, até chegar no Terminal da Fonte, na Rua Amazonas, e também na Alameda ali, pontos de congestionamento, principalmente nas sinaleiras. Então, muita atenção, você que circula nesta manhã pela cidade. E vamos com mais informações amanhã para você aqui no Café com Notícias. Estamos de volta amanhã com você aqui. Obrigado, tenha um bom dia. Voltamos lá. Tchau, tchau.
0: Obrigada, Neri. E agora a gente vai diretamente para a notícia fresquíssima. Adivinha quem volta hoje? Você sabe quem volta hoje? Vou te dar uma dica. Foi suspenso porque está sendo investigado pelo GAECO. 6 meses após a operação policial e o afastamento do vereador Almir Vieira do PP, hoje é o dia que ele volta para a Câmara Municipal de Blumenau. Isso foi... passou rápido, né? 6 meses, gente. 6 meses após o alvo da Operação Happy Nation, que investiga o a gente tem que falar supostos, né? A gente não pode falar que ele está sendo afirmativamente investigado pelos crimes de rachadinha, corrupção, lavagem de dinheiro. Então, o vereador Almir Vieira hoje retorna ao seu assento na Câmara Municipal de Blumenau após cumprir o período de afastamento determinado por decisão da Vara Estadual de Organizações Criminosas. A sessão promete fortes emoções e eu estarei lá, porque eu gosto de fortes emoções. E essa operação foi conduzida pela Polícia Civil, sacudiu aí a política legislativa local. O gabinete do Vieira foi alvo de mandatos de busca e apreensão. Ele que chegou a ser preso na manhã do mesmo dia por estar com altas somas de dinheiro, mas foi liberado durante a tarde após a audiência de custódia, que não deveria existir, né? Foi preso, não tem que ter audiência de custódia. Pra todo mundo, tá? Não tô falando só porque ele, não. Eu acho que a audiência de custódia é a pior coisa que pode existir pra lei, né? 8 horas em ponto, o chefe disse que eu posso atrasar, então a gente vai ouvir uma música e eu volto pra me despedir no próximo bloco. Belê? Bora de música.
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0: voltamos e nós vamos falar tudo sobre a Pomerlan Fest, a festa do borego, que também movimenta a região de Pomerode nesse final de semana. O evento chega à 15ª edição, com gastronomia típica, exposição de animais, desfile, apresentações folclóricas, competições e shows. Então, nesse fim de semana, você pode ir até Pomerode e conhecer a festa borego, que começa na sexta-feira e segue até no domingo. Quando os portões se abrirem aí nos primeiros dias, a entrada será gratuita, porém a partir de um horário específico da noite, uma taxa de ingresso passa a ser cobrada e os preços vão de R$15 a R$30. Organizado pela Associação de Criadores do Texto, o evento reúne gastronomia, música, cultura, exposições agropecuárias e atrações para toda a família no pavilhão de eventos. No ano passado, cerca de 30 mil pessoas passaram pela festa e a expectativa desse ano é repetir o mesmo alcance de público. Muito bem, o que nós vamos falar agora? Vou encerrar com essa para a gente encerrar o programa, que já é 8h06. Estou mega atrasada, daqui a pouco eu tenho que ir na Câmara receber o vereador lá, né? Então, eu vou passar para vocês aqui. Vocês já sabem quantos candidatos a governador nós temos no estado? Alguns. Nós temos o Bruno Pedreiro, do PCO, o Gelson Merizio, o João Rodrigues, o Jorginho Melo, a Laís Chaldi, o Marcelo Brigadeiro, nosso Rambo, professor Marco Sodré, o Ralph Zimmer, o Afrânio Bopré é candidato a senador, depois a senador também, agora é senador, tá? A Ana Lúcia da Silveira Machado, o Carlos Bolsonaro, Carol Detone, Décio Lima, Esperidião Amin, Jefferson da Rocha, Joaninha de Oliveira, Lunelli, Marcos Durval, Marlene Socas e o Túlio Amorim, nem sei, sobrenome mega difícil, Túlio. O Túlio, que é do Missão e é da região de Indaial. Esses são os candidatos a governador e a senador pelo estado de Santa Catarina. Eu me despeço por aqui, 8h07, obrigada pela companhia de vocês. Eu recebi agora aqui, opa, a Aline, do bairro Itopava Central, disse que trabalha no trânsito e fica sempre ligadinha o dia todo na programação da Rádio Mais Blumenau. Obrigada, Aline, obrigada mesmo, um bom dia de trabalho para ti. Obrigada a todos os ouvintes, espero que vocês tenham gostado. Eu me despeço por aqui, amanhã, quarta-feira, eu volto com força total. Beijo grande!
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1: Bom dia, amor.
2: Bom dia.
1: Tudo bem?
2: Já tá pronto, Benzinho?
1: Já, e um pouco atrasado.
2: Ixi, tá tarde, né? Tem muita reunião hoje.
1: Mais tarde a gente se fala, tá bom?
2: Então, tá bom.
1: Beijo. Fica com Deus.
2: Vou ficar te esperando, tá?
3: Afogo!

0: amor?
1: Tudo bem?
0: Você já chegou?
1: Já, eu tô com muita dor de cabeça.
0: Então vamos tomar um banhinho?
1: Ah, vamos sim. Como foi seu dia, amiga?
0: Fiquei pensando o dia todo em você.
1: Jura? Ah, que linda, amor. Que saudade que eu tava, viu?
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0: O negócio é o seguinte. Quem sabe fazer o coraçãozinho com as mãos assim, ó? Joga a mão pra cima, faz o coração com as mãos. Simbora sim!
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1: E aí, Thiago? Fala, Beto. Assume aqui que eu já volto. Onde você vai, parceiro? Vou praticar. Eita.

0: 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Vai, Beto!
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2: Chegão, quer ver uma parte melhorada?
3: Ah, rapaz, difícil demais.

0: Sai correndo não, gente. Espera.
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2: Bora se acabar, galera! Seguinte, São Paulo.

0: Parabéns, meninos.
1: Deus abençoe vocês.
0: Sucesso.
1: Obrigado, viu?
0: Que Deus abençoe.
1: De coração.
0: Cada vez mais o sucesso de vocês.
1: Amém.
0: Parabéns e essa galera maravilhosa presente também. Valeu, galera. Valeu, Max Bellucci.
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0: Muito obrigado. Valeu.
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1: Olha o arrocha.

0: Sasha, Zé Ricardo e Thiago.
1: Valeu, Isaia Novaes.
0: Bom demais.
2: Lá em casa, só dá mais...

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1: Alô pessoal, tudo bem? Estamos chegando com o programa Linha do Tempo. Eu sou o BJ e a gente vai ficar junto numa viagem longa e com muita música boa de todos os tempos tocando pra você. Vamos nessa, o programa de hoje.

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0: preparando para mais um breakzinho rápido enquanto você se prepara para o próximo bloco que está, ó, sensacional. As melhores estão aqui selecionadas para você curtir. A Linha do Tempo vai ali e volta já.
1: Meio-dia e 29 minutos.
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0: Bom demais estar com você por aqui. Aí, está gostando? Está em casa, está no trabalho, onde quer que você esteja, está curtindo? Programa Linha do Tempo com o BJ, aqui na sua rádio, com muito mais música legal para você curtir.

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0: Mais uma paradinha rápida. E daqui a pouquinho tem mais emoção pra você no programa Linha do Tempo.
1: Meio-dia e 59 minutos.
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0: Gostou dessas aí? Pois é, tem mais. Pode aumentar o volume. A gente toca muito mais pra você aqui no programa Linha do Tempo.
8: Copo sujo também é cultura, né? Vamos que vamos.

0: todo mundo curtindo.
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0: mais uma paradinha rápida, mais um breakzinho pra gente ir ali e voltar rapidamente, trazer mais música. Estou preparando aqui já mais algumas pra tocar daqui a pouquinho. Segura aí que eu volto já.
1: 1:29.
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0: Olha que legal, hein? Essa aqui que a gente vai tocar agora é uma que você curtiu, que você gostou. Então tem mais música por aqui pra você curtir no Linha do Tempo.

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1: Vamos sentar na beira do palco, meu parceiro.
2: Entendeu o pedido?

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2: Mantenha o espaço dos seus pets limpo e sem objetos perigosos para evitar acidentes. A higiene do ambiente ajuda a prevenir doenças e garante conforto.
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7: Gabriel Bortoleto destacou um desafio pouco comum que os pilotos encontrarão no GP da Holanda, em Zandvoort. O vento pode levar a areia das dunas para a pista, alterando a aderência e deixando o asfalto mais imprevisível. O brasileiro explicou que a condição exige atenção especial, já que pequenas mudanças no traçado podem modificar bastante o comportamento do carro. Apesar da dificuldade, Bortoleto chega otimista com a evolução da Audi. A equipe vem melhorando a confiabilidade e pontuando com mais frequência, além de preparar novidades para Zandvoort e um pacote maior de atualizações para as próximas etapas. O GP terá ainda um formato diferente, com corrida sprint no sábado e prova principal no domingo, marcada para as 13 horas no horário local.
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0: É hora de curtir o show da tarde. Terça-feira é sinônimo de música boa e de momentos descontraídos, né? Estão prontinhos aí pra mais uma tarde? Então não perde tempo, sintoniza e aumenta esse volume.

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0: 2 horas e 16 minutos.
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1: Olá, chegando para você o nosso paparazzi de hoje com a minha apresentação, locutora Patrícia. E Bianca Andrade, conhecida como Boca Rosa, garantiu que não vê o chamado cancelamento como algo capaz de mudar sua forma de agir. Para ela, o que realmente importa será avaliar se uma eventual crítica terá fundamento ou não. Além disso, a empresária também contou que já conseguiu transformar uma onda de críticas em resultado para sua marca de beleza. Não ligo de ser cancelada, ligo das pessoas terem razão, caso eu erre em alguma coisa. Agora, cancelamento pelo cancelamento, se não tem razão, ligo não. É ótimo porque eu vendo mais glosses. Disparou Bianca em vídeo.
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2: É show da tarde. Estamos de volta pra você aqui ao vivo, hein? Com o seu show da tarde. Espero que todos estejam aí prontos pra curtir, pra aproveitar essa tarde aí empolgante ao som das melhores músicas. Ó, sem mais delongas, vamos nessa. Vamos tocar nossa primeira.
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0: Agora que eu gostou, pai Maru. É, mulher. Parabéns, filho, tá? Parabéns, sucesso. Essa música eu já posso botar no repertório quando?
1: Agora, sai, já toca teu show quando? Essa semana?
0: Já vou fazer esse vídeo.
1: Vou lançar, mano, é pra nós.
0: Vou fazer lá pro Piauí agora, Maranhão. Já vou levar a música, viu?
1: Aí.
0: Sucesso, filho.
1: Muito obrigado.
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2: 2:32.
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5: E apresentadora que marcou uma geração nos anos 2000, Renata Sayuri, voltou a chamar a atenção. Em suas redes sociais, a atriz de 42 anos tem compartilhado reflexões pessoais. Nos últimos meses, as publicações despertaram preocupação entre seguidores. Isso porque Renata passou a falar abertamente sobre sua saúde emocional e os desafios que enfrenta. De acordo com relatos da ex-Band Kids, ela recebeu um diagnóstico de bipolaridade e realiza tratamento há alguns anos. Além disso, decidiu transformar a experiência pessoal em espaço para o diálogo. Atualmente, a atriz vive em Cruzília, no sul de Minas Gerais, longe dos holofotes de outras épocas. Ela mantém contato com o público principalmente pelas redes sociais.
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7: 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Estamos de volta pra você aqui ao vivo, hein? Com o seu show da tarde. Espero que todos estejam aí prontos pra curtir, pra aproveitar essa tarde aí empolgante ao som das melhores músicas. Ó, sem mais delongas, vamos nessa, vamos tocar nossa primeira.

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1: 2:48. 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
2: E depois de 4 anos longe dos palcos, Simaria está pronta para reencontrar o público. A cantora anunciou o retorno aos shows com a gravação de um novo DVD, marcada para 12 de setembro na Vibra, em São Paulo. O projeto representa, portanto, o início de uma nova fase na carreira solo da artista. Para o espetáculo, Simaria preparou um repertório que reúne músicas inéditas e canções que fazem parte de sua trajetória e de sua formação musical. Eu nunca deixei de ser música. Ela sempre esteve em mim. Estou contando os dias para esse reencontro, celebrou Simaria. Este foi o nosso Paparazzi de hoje. Obrigada por acompanhar e até amanhã com mais um.
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2: Volta pra você aqui ao vivo, hein? Com o seu Show da Tarde. Espero que todos estejam aí prontos pra curtir, pra aproveitar essa tarde aí empolgante ao som das melhores músicas. Ó, sem mais delongas, vamos nessa. Vamos tocar nossa primeira.
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4: 3:03. 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
2: Voltamos com tudo para mais um super bloco musical repleto de sucessos aqui no seu Show da Tarde. Ó, espero que você esteja animadão aí, hein? Pois estamos aqui naquele clima, daquele jeito, no pique, hein? Bora aumentar o volume aí, porque músicas incríveis vão rolar a partir de agora.

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4: 3 horas e 18 minutos.
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1: Volta pra você aqui ao vivo, hein? Com o seu Show da Tarde. Espero que todos estejam aí prontos pra curtir, pra aproveitar essa tarde aí empolgante ao som das melhores músicas. Ó, sem mais delongas, vamos nessa. Vamos tocar nossa primeira.

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2: 3:33. 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
4: 3:47. 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
4: Agora, Mundo Pet, dicas e curiosidades do seu bichinho de estimação. Mudanças repentinas na rotina podem estressar seu pet. Introduza aos poucos novidades. Ofereça carinho e paciência para facilitar a adaptação.
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6: Com tudo para mais um super bloco musical repleto de sucessos aqui no seu Show da Tarde. Ó, espero que você esteja animadão aí, hein? Pois estamos aqui naquele clima, daquele jeito, no pique, hein? Bora aumentar o volume aí porque músicas incríveis vão rolar a partir de agora.

0: a mais um fim de programa. O Show da Tarde vai ficando por aqui. Agradecemos aí a sua super audiência, a sua companhia especial e até o nosso próximo encontro.
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2: 4 horas e 1 minuto.
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5: Agora, Mungo Pet, dicas e curiosidades do seu bichinho de estimação.
6: Mantenha o espaço dos seus pets limpo e sem objetos perigosos para evitar acidentes. A higiene do ambiente ajuda a prevenir doenças e garante conforto.
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9: Gabriel Bortoleto destacou um desafio pouco comum que os pilotos encontrarão no GP da Holanda, em Zandvoort. O vento pode levar a areia das dunas para a pista, alterando a aderência e deixando o asfalto mais imprevisível. O brasileiro explicou que a condição exige atenção especial, já que pequenas mudanças no traçado podem modificar bastante o comportamento do carro. Apesar da dificuldade, Bortoleto chega otimista com a evolução da Audi. A equipe vem melhorando a confiabilidade e pontuando com mais frequência, além de preparar novidades para Zandvoort e um pacote maior de atualizações para as próximas etapas. O GP terá ainda um formato diferente, com corrida sprint no sábado e prova principal no domingo, marcada para as 13 horas no horário local.
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0: Hora de curtir o Show da Tarde. Terça-feira é sinônimo de música boa e de momentos descontraídos, né? Estão prontinhos aí para mais uma tarde? Então não perde tempo, sintoniza e aumenta esse volume.

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0: 4:17.
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6: Olá, chegando para você o nosso Paparazzi de hoje com a minha apresentação, locutora Patrícia. E Bianca Andrade, conhecida como Boca Rosa, garantiu que não vê o chamado cancelamento como algo capaz de mudar sua forma de agir. Para ela, o que realmente importa será avaliar

0: se uma eventual crítica terá fundamento ou não. Além disso, a empresária também contou que já conseguiu transformar uma onda de críticas em resultado para sua marca de beleza. "Não ligo de ser cancelada. Ligo das pessoas terem razão, caso eu erre em alguma coisa. Agora, cancelamento pelo cancelamento, se não tem razão, ligo não. É ótimo porque eu vendo mais glosses", disparou Bianca em vídeo.
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2: Estamos de volta pra você aqui ao vivo, hein? Com o seu Show da Tarde. Espero que todos estejam aí prontos pra curtir, pra aproveitar essa tarde aí empolgante ao som das melhores músicas. Ó, sem mais delongas, vamos nessa. Vamos tocar nossa primeira.

0: Barulho,
1: agora então, que eu não estou mais barulho. É, mulher. Parabéns, filho, tá? Parabéns, sucesso. Essa música eu já posso botar no repertório quando?
0: Agora, né? Sai, já, toca, deixa eu quando? Essa semana?
1: Já vou fazer esse vídeo.
0: Pode lançar, manda pra nós.
1: Vou fazer lá pro Piauí agora, Maranhão. Já vou levar a música, viu?
0: Aí.
1: Sucesso, filho.
0: Muito obrigado.
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2: 4:33. 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
4: E apresentadora que marcou uma geração nos anos 2000, Renata Sayuri, voltou a chamar a atenção. Em suas redes sociais, a atriz de 42 anos tem compartilhado reflexões pessoais. Nos últimos meses, as publicações despertaram preocupação entre seguidores. Isso porque Renata passou a falar abertamente sobre sua saúde emocional e os desafios que enfrenta. De acordo com relatos da ex-Band Kids, ela recebeu um diagnóstico de bipolaridade e realiza tratamento há alguns anos. Além disso, decidiu transformar a experiência pessoal em espaço para o diálogo. Atualmente, a atriz vive em Cruzília, no sul de Minas Gerais, longe dos holofotes de outras épocas. Ela mantém contato com o público principalmente pelas redes sociais.
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5: Volta pra você aqui ao vivo, hein? Com o seu show da tarde. Espero que todos estejam aí prontos pra curtir, pra aproveitar essa tarde aí empolgante ao som das melhores músicas. Ó, sem mais delongas, vamos nessa. Vamos tocar nossa primeira.

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1: 4:49. 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
2: E depois de 4 anos longe dos palcos, Simari está pronta para reencontrar o público. A cantora anunciou o retorno aos shows com a gravação de um novo DVD, marcada para 12 de setembro na Vibra, em São Paulo. O projeto representa, portanto, o início de uma nova fase na carreira solo da artista. Para o espetáculo, Simari preparou um repertório que reúne músicas inéditas e canções que fazem parte de sua trajetória e de sua formação musical. Eu nunca deixei de ser música. Ela sempre esteve em mim. Estou contando os dias para esse reencontro, celebrou Simaria. Este foi o nosso Paparazzi de hoje. Obrigada por acompanhar e até amanhã com mais um.

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4: Volta pra você aqui ao vivo, hein? Com o seu Show da Tarde. Espero que todos estejam aí prontos pra curtir, pra aproveitar essa tarde aí empolgante ao som das melhores músicas. Ó, sem mais delongas, vamos nessa. Vamos tocar nossa primeira?
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5: 5:04. 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
3: Voltamos com tudo para mais um super bloco musical repleto de sucessos aqui no seu Show da Tarde. Ó, espero que você esteja animadão aí, hein? Pois estamos aqui naquele clima, daquele jeito, no pique, hein? Bora aumentar o volume aí, porque músicas incríveis vão rolar a partir de agora.

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4: 5 horas e 19 minutos.
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1: Volta pra você aqui ao vivo, hein? Com o seu Show da Tarde. Espero que todos estejam aí prontos pra curtir, pra aproveitar essa tarde aí empolgante ao som das melhores músicas. Ó, sem mais delongas, vamos nessa. Vamos tocar nossa primeira.

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perdeu, hein? Não sou tão fácil assim.

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1: Bom dia, amor.
2: Bom dia.
1: Tudo bem?
2: Já tá pronto, Benzinho?
1: Já, e um pouco atrasado.
2: Ixi, tá tarde, né? Tem muita reunião hoje.
1: Mais tarde a gente se fala, tá bom?
2: Então, tá bom.
1: Beijo. Fica com Deus.
2: Vou ficar te esperando, tá?
3: Ah,

0: Oi, meu amor.
1: Tudo bem?
0: Você já chegou?
1: Já, eu tô com muita dor de cabeça.
0: Então vamos tomar um banhinho?
1: Ah, vamos sim. Como foi seu dia, minha?
0: Fiquei pensando o dia todo em você.
1: Jura? Ah, que linda, amor. Que saudade que eu tava, viu?
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4: Puxa de cá.

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0: O negócio é o seguinte. Quem sabe fazer o coraçãozinho com as mãos assim, ó? Joga a mão pra cima, faz o coração com as mãos. Simbora sim!
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0: meu jeito, safadinho. Então me pega, me agarra, me chama de meu bem. Vou te levar pra casa pra praticar nenê.
1: E aí, Tiago? Fala, Beto. Assume aqui que eu já volto. Onde você vai, parceiro?
2: Vou praticar.
1: Eita.

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2: Chegou, quer ver uma parte melhorada?
3: Ah, rapaz, difícil demais.

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2: Bora se acabar, galera! Seguinte, São Paulo. Eu quero todo mundo...

0: Parabéns, meninos.
1: Deus abençoe vocês.
0: Sucesso.
1: Obrigado, viu?
0: Que Deus abençoe.
1: De coração.
0: Cada vez mais o sucesso de vocês.
1: Amém.
0: Parabéns e essa galera maravilhosa presente também. Valeu, galera. Valeu, Max Bellucci.
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0: Muito obrigado. Valeu.
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0: pô.
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0: Rocha, Zé Ricardo e Thiago.
1: Valeu, Israel Novaes.
0: Bom demais.
2: Lá em casa, só dá mais...